0: bilhão de reais em 24 horas.
1: Mais de 22 mil beneficiários do Fundo de Financiamento Estudantil já negociaram as dívidas nesta nova etapa do Desenrola Fies. Apenas nas primeiras 24 horas, foram mais de 1 bilhão e 300 milhões de reais negociados. A adesão começou na última quarta-feira. Mais de 1 milhão de alunos podem ser beneficiados com os descontos. O ministro da Educação, Leonardo Barchini, explica como participar.
2: E quem pode participar? Estudantes com contratos firmados até 2017 e que estavam em fase de pagamento em 4 de maio deste ano. A negociação pode ser feita até 31 de dezembro deste ano. Para fazer essa renegociação, você tem que entrar no site ou no aplicativo do seu banco, quer na Caixa Econômica Federal ou no Banco do Brasil. É uma nova oportunidade para você renegociar o seu débito, alívio no seu bolso, alívio no bolso dos brasileiros.
1: O FIES é uma das principais políticas públicas de acesso ao ensino superior privado no Brasil. O programa oferece financiamento para cursar graduação em instituições avaliadas positivamente pelo MEC. O Desenrola FIES visa ajudar milhares de estudantes a reorganizarem a vida financeira e seguirem com os projetos acadêmicos e profissionais. As condições variam conforme o perfil do estudante e o tempo de atraso no pagamento. Para quem está em dia ou com atraso de até 90 dias, a opção é quitar integralmente o financiamento, com 12% de desconto. Quem tem débitos vencidos há mais de 90 dias pode quitar o financiamento com desconto total nos encargos e redução de 12% no valor principal. Também tem a opção de parcelar tudo em 150 vezes, sem juros nem multas. Mas os descontos são maiores para quem está inadimplente há mais de 360 dias. O abatimento pode chegar a 99% no caso de quem participa do Cadastro Único para programas sociais do governo federal. Para renegociar, basta acessar o aplicativo do banco em que o contrato foi firmado, clicar na aba Renegociação do FIES e seguir os passos. Reportagem Graziela Mendonça.
3: E a partir de segunda-feira, 25 de maio, os trabalhadores vão poder consultar o saldo do FGTS disponível para uso no novo Desenrola.
0: A iniciativa permite utilizar até 20% do saldo do fundo de garantia ou até R$1.000, o que for maior, para renegociar dívidas em atraso.
3: Depois da consulta, as instituições financeiras vão ter até 30 dias para formalizar os contratos e registrar as informações junto à Caixa Econômica Federal.
0: Após a validação, o valor será transferido diretamente para o banco responsável pela renegociação.
3: Interesse num assunto, habilidades, notas, tudo isso pode influenciar na hora de decidir qual curso fazer no ensino superior.
0: Mas é preciso ficar atento também na escolha da instituição de ensino. Antes de se matricular, confira se a faculdade está regularizada.
4: Medicina, direito, engenharias, a lista de cursos superiores é grande e a responsabilidade na hora de escolher também. É preciso ficar atento sobre onde vai estudar. A instituição de ensino superior escolhida tem que ser reconhecida pelo Ministério da Educação. Caso contrário, o diploma não terá validade no mercado de trabalho. Além disso, é importante saber a nota do curso, que é dada pelo MEC. A pasta realiza ciclos de avaliações contínuos e examina quesitos como o desempenho dos estudantes, infraestrutura da instituição e formação dos professores. Cursos com notas baixas podem sofrer punições, reduzir turmas ou até fechar, caso continuem sendo mal avaliados. Saber a modalidade, se presencial ou não, também é necessário. Todas essas informações são públicas e devem estar nos sites das instituições de ensino. Os estudantes também podem realizar a consulta pelo EMEC. O sistema reúne informações sobre todas as graduações oficiais do país. Em caso de dúvidas ou problemas, procure a ouvidoria da faculdade ou a plataforma fala.br. Márcia Fernandes para a Voz do Brasil.
3: Garantir o cuidado das crianças para que as mães possam trabalhar e estudar.
0: Esse é o foco das cuidotecas, espaços públicos e gratuitos que oferecem lazer, alimentação e proteção para crianças de 3 a 12 anos, principalmente no período noturno.
3: O programa é uma alternativa segura para os horários em que as creches tradicionais já estão fechadas.
0: Até 2028 serão instaladas mais de 295 cuidotecas no país.
3: O Ministério do Desenvolvimento e Assistência Social, Família e Combate à Fome anunciou que até 2028, 295 cuidotecas vão ser implementadas em todo o território nacional, em 25 estados e o Distrito Federal, com presença em 204 municípios. As cuidotecas são espaços noturnos que recebem crianças com ou sem deficiência de 3 a 12 anos para que seus responsáveis, na maioria mulheres, possam trabalhar, estudar ou se qualificar profissionalmente. Ao todo, já foram implementadas 101 cuidotecas temporárias ou permanentes. O ministro Wellington Dias, do Desenvolvimento e Assistência Social, Família e Combate à Fome, destacou o papel deste novo instrumento social na vida dos cidadãos.
5: As cuidotecas nas universidades, nos institutos federais, no âmbito acadêmico, ela também, nos municípios e instância de participação social, representa uma inovação nas políticas públicas brasileiras. Elas criam condições reais para que muitas mulheres permaneçam e avancem sua trajetória escolar, acadêmica e profissional.
3: Maria Lúcia Tavares, professora no Instituto Federal de Minas Gerais, em Belo Horizonte, enalteceu as cuidotecas como espaços que têm auxiliado suas alunas a continuarem os estudos.
6: E o que a gente tem percebido é que essa política é super importante, não só como acesso, mas como também permanência. O fato da gente dizer que a gente vai ter um recurso como esse, ele é mobilizador para que as mulheres se inscrevam nos programas, né? Eu, como mãe, digo isso, que assim, é muito difícil pra gente estar em determinados lugares que não tem recurso para atender as nossas filhas, né?
3: A secretária nacional de Cuidados e Família do MDS, Laís Abramo, apresentou dados que evidenciam a relevância de cuidotecas na busca pelo desenvolvimento acadêmico e profissional de adultos, sem deixar de lado o cuidado com as crianças.
7: Hoje, entre os jovens que não concluíram o ensino médio, 9,5% pararam de estudar ou nunca estudaram pela necessidade de cuidar da casa, dos filhos, filhas ou outros parentes. Essa também é a principal razão pela qual 34% das mulheres que estão fora do mercado de trabalho não conseguem nem sair para procurar um emprego ou nem poderiam aceitar um emprego caso lhes fosse oferecido, é pela mesma razão. Essa proporção é maior para as mulheres negras, 37,6%, em comparação com as brancas, 29,3%.
3: Ao todo, já foram implementadas 101 cuidotecas temporárias ou permanentes. Reportagem Érica Brás. Empresas brasileiras exportadoras afetadas pela instabilidade internacional podem contar com o apoio do Plano Brasil Soberano.
0: São 21 bilhões de reais, sendo 15 bilhões do governo do Brasil e outros 6 bilhões do BNDES, o Banco Nacional de Desenvolvimento Econômico e Social.
8: O BNDES, Banco Nacional de Desenvolvimento Econômico e Social, abriu nesta sexta-feira o protocolo para que o setor produtivo do país possa solicitar crédito dentro do Plano Brasil Soberano. O objetivo da nova etapa do plano é apoiar empresas brasileiras de setores relevantes para a balança comercial nacional. O Brasil Soberano também visa apoiar as empresas exportadoras e seus fornecedores afetados pela instabilidade internacional, seja por causa dos conflitos no Oriente Médio, seja por causa das medidas tarifárias impostas pelo governo dos Estados Unidos. Tem direito ao crédito empresas dos setores de siderurgia, fertilizantes, móveis, automotivo, têxtil, farmacêutico, equipamentos eletrônicos, informática e minerais críticos, entre outros. Ao todo, estão disponíveis 21 bilhões de reais, sendo 15 bilhões do Fundo de Garantia à Exportação e mais 6 bilhões em recursos do BNDES, como explica o diretor de Desenvolvimento Produtivo, Inovação e Comércio Exterior do banco, José Luiz Gordon.
9: O programa tem um foco muito estratégico de impulsionar os investimentos no Brasil, ajudar as empresas a ganharem novos mercados de exportação, e são 21 bilhões colocados para ajudar o setor industrial a investir, um capital de giro e a enfrentar tanto as adversidades como criar uma base produtiva mais robusta para que o Brasil tenha mais soberania e possa gerar mais emprego e renda.
8: Para saber como solicitar o crédito e todas as informações sobre o plano, inclusive as condições de financiamento, você pode acessar o site bnds.gov.br/Brasil Soberano. Reportagem André de Barros Lima.
3: Gigante de mais de 2 mil quilômetros, o Rio São Francisco banha 5 estados e cerca de 30 milhões de pessoas dependem diretamente das suas águas.
0: Para assegurar o futuro do Velho Chico e garantir água a quem mais precisa, foram anunciados novos investimentos para revitalização ambiental, segurança hídrica e recuperação de bacias nas regiões do São Francisco e Parnaíba.
10: Na nascente histórica do Rio São Francisco, o ministro Valtês Góes conheceu de perto o berço do Velho Chico no Parque Nacional da Serra da Canastra, em Minas Gerais. O rio tem um papel fundamental para a segurança hídrica do semiárido brasileiro. As águas que nascem lá percorrem mais de 2 mil quilômetros e levam desenvolvimento para o coração do sertão nordestino. Hoje, mais de 30 milhões de pessoas são beneficiadas com as águas do Velho Chico. As obras de recuperação da estrada de acesso à nascente do Rio São Francisco, na cidade de São Roque, Minas Gerais, estão sendo realizadas para melhorar a trafegabilidade e fortalecer o turismo sustentável na região, como garante o ministro da Integração e do Desenvolvimento Regional, Valdez Góes.
11: Uma obra desafiadora, porque quem conheceu a estrada da Serra da Canastra antes de iniciar essa obra sabe que a caixa dela era bem estreita. Nós temos ali de 6 a 7 metros de extensão, uma obra com toda a segurança de proteção de encostas, com drenagem, com preparação do solo, para ter uma vida útil realmente longa.
10: Valdez Góes também ressaltou o papel estratégico do Rio São Francisco para a segurança hídrica do país e defendeu a continuidade das políticas públicas voltadas à revitalização das bacias hidrográficas e o acesso à água.
11: Nós temos em torno de 2,6 bilhões de reais da conta Furnas e da conta São Francisco Parnaíba destinada a projetos de revitalização de bacias em Minas Gerais. Um impacto positivo não só para Minas, mas para todo o Brasil.
10: O ministro Valdez Góes também assinou contratos para ações de recuperação hidroambientais em Pilão Arcado, na Bahia, e Petrolândia, em Pernambuco. As iniciativas somam 9,5 milhões de reais em investimentos voltados à recuperação de microbacias e ampliação da disponibilidade hídrica para comunidades locais. Reportagem Cleide Lopes.
3: A utilização do caça F-39 Gripen em um exercício conjunto da Força Aérea Brasileira com outras aeronaves marcou esta semana uma nova etapa na integração para a defesa aeroespacial do Brasil.
0: O caça Gripen é a aeronave mais moderna da frota brasileira e este ano teve a primeira unidade produzida totalmente em solo brasileiro, numa parceria com a empresa sueca criadora do modelo.
12: O principal destaque dessa edição é a participação inédita do caça F-39 Gripen, considerado atualmente a aeronave de combate mais moderna da FAB. Essa é a primeira vez que o modelo é empregado no exercício, marcando uma nova etapa no processo de integração do caça ao sistema de defesa aeroespacial brasileiro. O treinamento é conduzido de forma conjunta pela FAB, pela Marinha do Brasil e pelo Exército Brasileiro, com o objetivo de aprimorar a integração entre as Forças Armadas em cenários de alta complexidade. O diretor do exercício conjunto, Brigadeiro do Ar Paulo César Fischer da Silva, traz mais detalhes.
13: A gente tem a oportunidade de um cenário mais complexo, conseguimos inserir a parte de antiaérea, além da parte de salto operacional, que é muito interessante porque cria um cenário tático totalmente diferenciado para os nossos pilotos poderem realizar essa capacitação das novas táticas, técnicas e procedimentos que são utilizados no âmbito da aviação.
12: Segundo os organizadores, o exercício busca fortalecer a capacidade de resposta em situações de crise, além de aperfeiçoar operações aéreas e terrestres coordenadas. As atividades incluem missões de defesa aérea, escolta, reconhecimento, evacuação aeromédica, defesa cibernética e transporte de tropas e cargas. A operação também serve para testar procedimentos, treinar militares e elevar o nível de prontidão operacional das unidades participantes. A base aérea de Anápolis é considerada uma das estruturas estratégicas mais importantes da Força Aérea Brasileira para operações de defesa aérea e emprego do poder de combate no país. Reportagem Gabriel Pinheiro.
3: O volume de serviços no Brasil avançou 3% em março desse ano em comparação com março de 2025, segundo pesquisa do IBGE.
0: O destaque foi o setor de informação e comunicação, com alta de 7,9%, impulsionado por telecomunicações, tecnologia da informação e serviços digitais.
3: Já em comparação com o mês anterior, fevereiro, o setor recuou 1,2%.
0: Ainda assim, opera 18,2% acima do nível pré-pandemia.
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0: Fique agora com as notícias do Poder Judiciário e do Congresso Nacional. Uma boa noite e bom fim de semana.
3: A gente volta na segunda-feira. Boa noite pra você e até lá.
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16: STF autoriza a operação contra esquema de fraude e sonegação fiscal no ramo de combustíveis no Rio de Janeiro.
17: STJ admite remissão pelo Enem para preso que já tinha diploma superior.
16: Neste fim de semana, quatro cidades realizam novas eleições.
17: Boa noite, eu sou Marcela Luiza.
16: E eu sou Walter Lima.
17: Supremo Tribunal Federal autoriza a operação da Polícia Federal contra esquema de fraude e sonegação fiscal no ramo de combustíveis no Rio de Janeiro.
16: A decisão é do ministro Alexandre de Moraes. Repórter Fernanda Porto.
18: É investigar os negócios da Refit, a antiga refinaria de Manguinhos, diante de suspeita de fraudes fiscais. O grupo é considerado um dos maiores devedores de impostos do país. Entre os alvos está o ex-governador Cláudio Castro, acusado de proteger e favorecer os interesses do grupo Refit. Também é alvo da operação o empresário Ricardo Magro, dono da empresa. Diante da gravidade do caso, também foi solicitada a inclusão do nome dele na difusão vermelha da Interpol, a lista dos mais procurados do mundo. A operação dessa sexta-feira também estipulou o bloqueio de cerca de 52 bilhões em ativos financeiros e a suspensão das atividades econômicas das empresas investigadas.
17: O ministro do STF, Flávio Dino, determinou a abertura de uma nova frente de análise para apurar suspeitas de irregularidades na destinação de emendas parlamentares para projetos culturais.
16: As informações foram apresentadas pelos deputados Henrique Vieira e Tabata Amaral. Repórter Judite Aragão.
19: No despacho assinado nesta sexta-feira, o ministro Flávio Dino afirma que os fatos narrados pelos parlamentares podem indicar, em tese, o descumprimento de decisões anteriores do Supremo relacionadas à transparência e rastreabilidade das emendas parlamentares. O despacho cita que, se comprovadas, as irregularidades poderiam comprometer a efetiva entrega de bens e serviços à sociedade em afronta ao artigo 165 da Constituição Federal.
17: STJ admite redução do tempo de pena a preso aprovado no Enem, mesmo que já tenha diploma de curso superior.
16: Essa decisão uniformiza o posicionamento da corte sobre o tema. Fátima Uchoa.
20: A sexta turma negou o benefício a um preso, mas como a quinta turma tinha entendimento oposto, reconhecendo que a escolaridade anterior não impede o benefício, a defesa interpôs embargos de divergência. Ao resolver a divergência, a terceira sessão do STJ fixou a tese de que a escolaridade prévia do preso não impede a remissão, pois tal limitação não está prevista na lei de execução penal. O ministro relator Ribeiro Dantas sustentou que é possível a interpretação extensiva do artigo 126 dessa lei para favorecer o apenado quando se trata de remissão por estudo, especialmente porque o objetivo da execução penal inclui a ressocialização.
17: Neste fim de semana, quatro cidades realizam novas eleições.
16: Elas ocorrem devido à perda dos mandatos dos eleitos em 2024. Fábio Ruas.
21: Eleitoras e eleitores de Brejo Alegre em São Paulo e das cidades de Itaú e Ouro Branco no Rio Grande do Norte voltam às urnas neste domingo para eleger novos prefeitos e vices. Em Melgaço, município no arquipélago do Marajó, no Pará, A renovação será em todas as 11 cadeiras da Câmara de Vereadores. Em todas as votações deste domingo, quem vencer vai cumprir mandato até o dia 31 de dezembro de 2028.
17: Justiça do Trabalho e CNJ levam serviços gratuitos ao arquipélago do Marajó.
16: Os atendimentos acontecem de 18 a 22 de maio. Larissa Batista.
1: Anota aí, você trabalhador, trabalhadora, pode fazer a carteira de trabalho, entrar com o pedido de abono salarial e de seguro-desemprego e pode até entrar com ações para a garantia de direitos. Entre 18 e 22 de maio, o mutirão vai levar tudo isso de graça a moradores dos municípios de Breves e Portel, na Ilha do Marajó, no Pará. E a população vizinha, em Melgaço, também será atendida.
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17: Uma boa noite.
16: Bom fim de semana e até segunda-feira.
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1: Eu sou Paula Groba.
2: E eu sou Ricardo Nakaoka.
1: E estes são os destaques de hoje do Jornal do Senado, que começa agora.
2: Senado vai analisar projeto que autoriza restituição do imposto de renda como garantia de empréstimo.
1: Avança projeto que destina parte da arrecadação das loterias a lares de idosos.
2: Comissão debate uso de imagens de flagrantes para combater crimes no comércio.
1: Boa noite.
2: Boa noite.
1: Quem tem dinheiro a receber da restituição do imposto de renda poderá usar esse valor para conseguir crédito antecipado nos bancos.
2: Um projeto que começa a ser analisado pelo Senado autoriza a restituição como garantia para empréstimos. A ideia é permitir que o contribuinte receba o dinheiro antes do calendário da Receita Federal e use os recursos da forma que considerar mais vantajosa. A reportagem é de Alexandre Campos.
3: A ideia do projeto é simples. A instituição financeira antecipa o dinheiro ao contribuinte. Contribuinte deduzidos valores com encargos e juros que deverão constar claramente em contrato e passa a ter direito de receber a restituição no lugar dele na data do calendário divulgado pela Receita. Autor do projeto, o senador Plínio Valério, do PSDB do Amazonas, afirmou que em 2025 foram pagas quase 22 milhões de restituições que, somadas, correspondiam a cerca de 40 bilhões de reais. Ele explicou que ao anteciparem o recebimento desse dinheiro a que tem direito, por meio de contratos de empréstimo com os bancos, os contribuintes poderão usá-lo para quitar uma dívida mais cara ou comprar um bem em condição mais vantajosa.
4: A gente quer assim surgir uma nova possibilidade, uma nova opção para que as pessoas possam utilizar o seu imposto de renda de forma como queira, que ele beneficie e não apenas o Estado.
3: Pelo texto, o valor do empréstimo com a instituição financeira não poderá ser superior ao indicado na restituição pela Receita. Se eventualmente ultrapassar, o contribuinte continuará responsável pelo pagamento do saldo remanescente. Se for menor, o total que exceder será devolvido a ele na data da restituição.
1: E o dinheiro arrecadado com multas ambientais poderá ajudar no resgate e cuidado de animais abandonados em todo o país.
2: A Comissão de Assuntos Econômicos aprovou um projeto que destina parte desses recursos a organizações sem fins lucrativos, responsáveis pela proteção animal. Repórter Lana Dias.
5: Quem comete infrações ambientais pode ser multado entre R$50 e R$50 milhões, com base no dano causado. A proposta aprovada na Comissão de Assuntos Econômicos quer direcionar parte desse valor a programas de acolhimento e proteção de animais domésticos abandonados. Na leitura do relatório, a senadora Tereza Cristina, do PP de Mato Grosso do Sul, lembrou que as multas ambientais já subsidiam outras ações.
6: Esses recursos já são fonte para outras ações governamentais, de forma que caberá ao processo orçamentário decidir em que medida cada um dos objetivos concorrentes será contemplado com as receitas arrecadadas.
5: A proposta vai ser analisada pela Comissão de Meio Ambiente.
1: E parte do dinheiro arrecadado com loterias poderá ser usada para ajudar na manutenção de lares de idosos em todo o país.
2: A medida foi aprovada pela Comissão de Assuntos Econômicos. Repórter Marcela Cunha.
7: O projeto permite destinar parte da arrecadação das loterias esportivas a instituições sem fins lucrativos que cuidam de idosos em tempo integral. Segundo o autor, senador Jaime Campos, do União de Mato Grosso, muitas acolhem pessoas sem apoio familiar e sem recursos. Pela proposta, a receita líquida de 3 concursos por ano ajudará essas entidades na compra de medicamentos, higiene, segurança, prevenção de infecções e adaptação de espaços. A relatora, senadora Damares Alves, do Republicanos do Distrito Federal, lembrou que os abrigos para idosos atendem uma população especialmente vulnerável.
8: Os casos de idosos com pouco ou nenhum amparo familiar e com carência de recursos para viver um final de vida de forma digna tende a aumentar nas próximas décadas. Precisamos garantir recursos para essa finalidade tão nobre e meritória.
7: Damares também reforçou que o projeto cria uma fonte permanente de recursos, sem aumentar despesas da União, já que apenas reorganiza a destinação de parte do dinheiro das loterias.
1: E com o aumento da população idosa no Brasil, um outro projeto em análise no Senado pode ampliar a presença de médicos geriatras no atendimento básico do SUS.
2: A proposta prevê apoio da União para a contratação e qualificação desses profissionais. Repórter Henrique Nascimento.
9: Com o aumento da expectativa de vida, cresce também a preocupação com a saúde e a autonomia da população idosa. O projeto apresentado no Senado pelos senadores Alci Lucas, do PL do Distrito Federal, prevê incentivo à atuação de médicos especialistas em geriatria nas unidades básicas de saúde e equipes de saúde da família. Para o parlamentar, o país precisa criar políticas públicas voltadas ao envelhecimento da população.
10: Será que o governo acha que de 60 até os 100 o cara vai ficar assistindo televisão o dia todo em casa? Não vai. Você tem que criar política pública para o idoso. Nós temos sérios problemas com os idosos hoje. Se a gente não criar política pública, a gente vai ter sérios problemas.
9: A preocupação com a qualidade de vida faz parte da rotina do aposentado Nelson Takayanagi, que pratica atividades físicas na Universidade de Brasília.
11: Com o passar da idade, né? A gente vai tendo uma série de dificuldades locomotoras, psicológicas, físicas. E aí, esse tipo de atividade tenta manter a gente ativa e tenta manter a gente sem necessidade de um apoio.
9: O projeto será analisado pelas comissões do Senado.
1: Já está em vigor a lei que garante que assassinos de agentes de segurança cumpram pena preferencialmente em estabelecimentos federais de segurança máxima.
2: A iniciativa tem o objetivo de oferecer uma resposta rigorosa a crimes cometidos contra policiais, membros da Força Nacional e militares das Forças Armadas. Repórter Douglas Castilho.
12: Além do encarceramento em unidades federais, a nova legislação promove mudanças nas regras do regime disciplinar diferenciado, o RDD. O intuito é agilizar o processo legal, permitindo a solicitação da inclusão do preso nesse sistema mais rigoroso logo no início de sua detenção, dando ao juiz um prazo máximo de 15 dias para a decisão final. O texto determinava que o cumprimento da pena nesse regime fosse obrigatório, mas com vetos do presidente da República, a saída para o RDD continuará dependendo de avaliação judicial caso a caso. O relator da proposta no Senado, senador Sérgio Moro, do PL do Paraná, falou sobre o objetivo da medida.
13: Recado ao mundo do crime, ao crime organizado especialmente, que assassino de policiais vai cumprir a pena em penitenciária federal de segurança máxima. Regime de cárcere duro, sim, mas um regime de cárcere necessário.
12: Também foi vetado o trecho que proibia expressamente o preso submetido ao RDD de progredir de regime ou conseguir livramento condicional. A presidência justificou que o endurecimento das penas precisa caminhar junto com as garantias constitucionais.
1: E a Comissão de Constituição e Justiça pode aprovar na próxima reunião a divulgação de imagens e áudios de crimes em flagrante dentro de estabelecimentos comerciais.
2: A ideia é que o compartilhamento dessas informações ajude na identificação e denúncia de criminosos. As informações com o repórter Bruno Lourenço.
14: O relator senador Esperidião Amin, do Progressistas de Santa Catarina, afirmou que o objetivo é auxiliar no combate à impunidade por meio da identificação e denúncia dos infratores. Ele ressaltou que a proposta traz mecanismos para impedir a simples divulgação de vídeos de furtos.
15: Ademais, a exigência do registro de boletim de ocorrência e a previsão de responsabilização por divulgação indevida funcionam como mecanismos de controle e desestímulo a abuso.
14: Depois da CCJ, o projeto de lei vai ao plenário do Senado.
2: Com trabalhos técnicos de João Lira, o Jornal do Senado fica por aqui. Acompanhe agora as notícias do Tribunal de Contas da União e da Câmara dos Deputados. Boa noite.
1: Boa noite e um bom fim de semana.
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17: O Tribunal de Contas da União fez auditoria para avaliar o uso dos recursos federais destinados à saúde. Em 2025, o setor representou mais de 240 bilhões de reais no orçamento da União. A fiscalização analisou se o dinheiro foi aplicado de forma eficiente e se os resultados planejados foram alcançados. O trabalho verificou o alinhamento entre planejamento e execução orçamentária, além do uso de dados para apoiar decisões. O TCU identificou avanços na gestão da política de saúde, mas também apontou problemas. Entre eles, redução de recursos em programas estratégicos e baixa execução de ações importantes, como a compra e distribuição de vacinas e insumos. Quase um terço das iniciativas analisadas tiveram execução física abaixo do esperado, o que pode comprometer a entrega de resultados à população. Saiba mais em tcu.gov.br.
16: TCU, fiscalização a serviço da sociedade. Jornal Câmara dos Deputados. Deputados aprovam remarcação de concursos para gestão.

0: depois da aposentadoria compulsória aos 75 anos. Isso será permitido para os funcionários em geral, caso não tenham completado o tempo mínimo de contribuição exigido para a aposentadoria. Esses funcionários poderão permanecer em serviço até que esse requisito seja atingido. Isso vai valer também para consórcios públicos e sociedades de economia mista. A proposta também permite que pesquisadores aposentados sejam recontratados para atuar em projetos de desenvolvimento científico, tecnológico ou de inovação. Eles poderão ser contratados, inclusive, pela instituição onde trabalharam até a aposentadoria. A condição para isso é que tenham o requisito de notória especialização, necessário para que sejam contratados diretamente sem licitação. Autor da proposta, o deputado Luiz Carlos Raul, do Podemos, do Paraná, disse que apresentou o projeto a pedido de pesquisadores da Embrapa. Ele disse que qualquer país do mundo tem interesse em manter seus cientistas na ativa.
1: O ser humano do século XXI está vivendo até 100 anos, alguns até 105, até 110. Um pesquisador se leva no mínimo 30 anos para que ele tenha densidade total do conhecimento científico, tecnológico. Qualquer país do mundo iria olhar com carinho e atenção para não deixar os seus cientistas serem expulsos do trabalho de pesquisa.
0: O projeto recebeu parecer favorável da relatora, deputada Bia Kicis, do PL do Distrito Federal.
2: Realmente, nós não podemos abrir mão de cabeças brilhantes, de profissionais que, por décadas, desenvolvem projetos, cientistas renomados que trabalham pelo nosso país.
0: O projeto que autoriza pesquisadores e empregados de empresas públicas a permanecerem trabalhando mesmo depois da aposentadoria compulsória aos 75 anos, seguiu para análise do Senado. Da Câmara de Brasília, Antônio Vital.
3: Ciência e tecnologia. Patrus Ananias, do PT Mineiro, propõe que a sociedade discuta o projeto que institui a Política Nacional de Minerais Críticos, aprovado na Câmara e em análise no Senado. O congressista defende a industrialização nacional com o objetivo de processar minerais como lítio, nióbio e terras raras em solo brasileiro.
4: Patrus Ananias entende que é preciso garantir o uso de recursos estratégicos para fortalecer a soberania e evitar a entrega do patrimônio nacional a interesses estrangeiros. Ele vê a exploração dessas riquezas vinculada à criação de postos de trabalho e ao fortalecimento da economia interna.
3: Célia Chacriabá, do PSOL de Minas Gerais, critica o texto da Política Nacional de Minerais Críticos e Estratégicos aprovado na Câmara. Ela afirma que a proposta não define com precisão o que são esses minerais, nem separa interesses econômicos da proteção à soberania nacional.
4: Célia Chacriabá defende uma política nacional para a exploração mineral, com consulta pública prévia e informada à população indígena. A deputada alerta que a extração sem critérios ambientais ameaça territórios, adoece comunidades e amplia os riscos para os povos originários.
3: Na opinião de Inácio Arruda, do PCdoB do Ceará, o Congresso deve priorizar o debate sobre minerais estratégicos e tecnologia, em vez de discutir pautas secundárias. Ele acredita que o desenvolvimento do país passa pela capacidade própria de extração, processamento e industrialização dos recursos naturais.
4: Inácio Arruda também teme a entrega de minerais estratégicos a interesses estrangeiros, sem geração de valor agregado no país. Para o deputado, investimentos em ciência, tecnologia e inovação fortalecem a soberania nacional e ampliam a participação da indústria brasileira no setor.
3: José Nelto, do União de Goiás, destaca que o Brasil vive uma disputa internacional em torno das chamadas terras raras. Por isso, o parlamentar reitera que os recursos minerais estratégicos devem permanecer sob o controle nacional.
4: Além disso, José Nelto critica a exploração mineral sem tributação adequada de outros metais associados ao níquel. Para o deputado, o Congresso deve impedir qualquer forma de entrega dos recursos naturais brasileiros a interesses estrangeiros.
3: Turismo. A Câmara aprovou a criação de uma rota turística religiosa na região do Cariri, no Ceará. A repórter Daniela Lessa tem mais informações sobre o lugar.
5: A Câmara dos Deputados aprovou o projeto que cria a Rota Turística Religiosa do Cariri, reunindo municípios do Ceará conhecidos pelas tradições religiosas e pelo turismo de peregrinação. O projeto foi apresentado pelo deputado Yuri do Paredão, do MDB do Ceará, para fortalecer o turismo religioso, valorizar o patrimônio cultural da região e estimular a economia local. Entre os principais pontos da rota estão monumentos e espaços religiosos já conhecidos pelos visitantes, como a estátua de Padre Cícero, em Juazeiro do Norte, a estátua de Nossa Senhora de Fátima, no Crato, a estátua de Santo Antônio, em Barbalha, e a estátua da

0: Nina Benigna, em Santana do Cariri. Relatora da proposta, a deputada Renilce Nicodemos, do MDB do Pará, argumentou que a criação da rota ajuda a divulgar os atrativos religiosos e culturais do Cariri e pode ampliar o número de turistas e a geração de empregos na região. Pontos que também foram defendidos pelo deputado Helder Salomão, do PT do Espírito Santo.
1: E conciliar o turismo religioso com o desenvolvimento econômico sustentável, isso é também muito fundamental, com a geração de emprego, renda e oportunidades, é, de fato, de se louvar uma iniciativa como essa.
0: O texto prevê que o governo federal poderá apoiar ações de melhoria da infraestrutura turística, da sinalização e da acessibilidade, além de iniciativas de qualificação profissional e atendimento aos visitantes. Ao defender a aprovação do texto, o deputado Chico Alencar, do PSOL do Rio de Janeiro, comentou a beleza da expressão religiosa do Cariri.
2: Nós somos sequiosos de explicação das nossas origens e desejosos de infinitude. E eu, como filho de piauiense, tive a honra já e o privilégio de conhecer Juazeiro do Norte, Crato, Barbalha, Santana do Cariri, com as suas santidades e devoções muito bonitas, muito piedosas e dignas de uma rota turística religiosa.
0: O projeto que cria a rota turística religiosa do Cariri no Ceará seguiu para análise no Senado. Da Rádio Câmara de Brasília, Daniele Lessa.
3: Desenvolvimento regional.
4: Átila Lins, do PSD, destaca a visita a municípios do interior do Amazonas, onde participou de inaugurações e anunciou obras nas áreas de saúde, assistência social, esporte e infraestrutura. Segundo o deputado, as ações contemplam cidades como Lábrea, Tefé e Jutaí.
5: Ele também participou da posse do novo governador do Amazonas, Roberto Cidade, e do vice-governador Serafim Correia, após a renúncia dos antigos ocupantes dos cargos. Átila Lins destaca que a eleição realizada pela Assembleia Legislativa representa um momento inédito na política estadual.
3: Educação.
4: Sônia Guajajara, do PSOL de São Paulo, celebra a aprovação no Senado de proposta que cria a primeira universidade federal indígena, com sede em Brasília, mas com polos distribuídos em diversas regiões.
5: Sônia Guajajara registra que a Universidade Federal Indígena nasce de debates realizados nos territórios com a participação de professores, estudantes, educadores e do Congresso Nacional. Ela ressalta ainda a importância da instituição para valorizar os saberes dos povos originários.
4: Hildo Rocha, do MDB do Maranhão, lamenta ataque ocorrido no início do mês em uma instituição de ensino de Rio Branco, no Acre, onde um adolescente matou duas servidoras que tentavam desarmá-lo. Ele defende a aplicação efetiva da lei anti-bullying como forma de prevenção a episódios de violência.
5: Hildo Rocha também cobra do Ministério Público, das prefeituras e das comunidades escolares medidas contra o bullying no ambiente escolar. Ele afirma que diretores e profissionais da educação devem receber treinamento para identificar conflitos antes que a violência se agrave.
4: A Câmara analisa propostas que incluem os jogos eletrônicos como recursos pedagógicos no ensino básico. Confira os detalhes com a repórter Sofia Peçanha.
6: O uso de jogos eletrônicos como ferramenta de aprendizado pode ganhar mais espaço nas escolas brasileiras. Dois projetos que propõem desde atividades extracurriculares com games educativos até a utilização de técnicas de gamificação em sala de aula avançaram na Câmara dos Deputados. O primeiro projeto, apresentado pelo deputado Marcos Tavares, do PDT do Rio de Janeiro, institui os jogos eletrônicos como atividade extracurricular em escolas públicas e privadas de ensino básico. Na prática, as escolas poderão oferecer atividades com jogos educativos fora da grade obrigatória de disciplinas. O objetivo é estimular habilidades como raciocínio lógico, criatividade, a resolução de problemas, trabalho em equipe e a inclusão digital. O texto também determina limites para o tempo de exposição às telas, critérios pedagógicos e adequação por faixa etária e a capacitação de professores e monitores. A proposta foi aprovada pela Comissão de Educação. No parecer, o relator, o deputado Dagoberto Nogueira, do PP do Mato Grosso do Sul, destacou os benefícios do uso pedagógico dos jogos eletrônicos no ambiente escolar.
7: A utilização de jogos eletrônicos como ferramenta pedagógica contribui significativamente para o desenvolvimento de competências essenciais como raciocínio lógico, pensamento crítico, criatividade e resolução de problemas.
6: Também foi aprovado pelas Comissões de Finanças e Tributação e de Educação, projeto do deputado Coronel Crisóstomo, do PL de Rondônia, que cria uma política nacional de estímulo ao uso de jogos eletrônicos na educação básica. A ideia é incorporar elementos de gamificação ao processo de aprendizagem. Isso inclui o uso de dinâmicas inspiradas em jogos, como desafios, fases e sistemas de pontuação, para aumentar o engajamento dos alunos nas atividades escolares. O texto prevê que o governo federal deverá definir os recursos para custear a nova política de educação e o momento de adotá-la de acordo com a disponibilidade financeira e sem aumento de despesas. Durante entrevista ao programa Painel Eletrônico da Rádio Câmara, o deputado Coronel Crisóstomo afirmou que o uso orientado de tecnologias digitais pode ter impacto direto na permanência dos alunos na escola.
3: Toda criança gosta de usar um aparelho eletrônico. Guiado, orientado, é muito melhor e com certeza nós vamos diminuir drasticamente a evasão escolar. Agora, se ela sabe que vai para a escola, mesmo tendo a orientação do professor, e ele vai usar uma máquina que possa aprender, a criança não vai faltar à sala de aula.
6: Agora, os dois projetos que incluem jogos eletrônicos como recursos pedagógicos no ensino básico no Brasil aguardam a análise da Comissão de Constituição e Justiça. Da Rádio Câmara de Brasília, Sofia Peçanha.
8: Segurança Pública.
5: Rosângela Reis, do PL de Minas Gerais, celebra a aprovação do projeto que aumenta as penas para homicídio e lesão corporal contra trabalhadores da segurança privada. Ela explica que a medida busca proteger vigilantes que atuam na defesa de vidas e patrimônios em locais de grande circulação.
4: Rosângela Reis defende a valorização salarial e institucional da categoria com melhores condições de trabalho. A parlamentar afirma que os vigilantes não pedem privilégio, mas reconhecimento pelo serviço prestado à população.
5: Coronel Ulisses, do União do Acre, reforça a importância do projeto que aumenta as penas para crimes contra vigilantes e profissionais de segurança. Ele observa que a categoria precisa ser valorizada, pois atua na linha de frente de bancos e escolas, estando exposta a riscos iminentes.
4: Para Coronel Ulisses, aumentar as punições contra homicídios e lesões corporais significa dar uma resposta firme aos criminosos. Ele ressalta que o texto também prevê o amparo a familiares dos agentes caso o crime seja cometido em razão da atividade profissional da vítima.
5: Silvio Antônio, do PL do Maranhão, afirma que casos recentes de estupro coletivo contra crianças evidenciam a necessidade de o Congresso Nacional retomar o debate sobre a redução da maioridade penal.
4: O deputado também defende de punições mais severas para adolescentes envolvidos em crimes graves. De acordo com Silvio Antônio, a legislação atual é insuficiente para responder a casos de extrema violência contra crianças e adolescentes.
5: Jorge Sola, do PT da Bahia, acusa parte da oposição de alterar a legislação penal para beneficiar aliados políticos. O deputado alerta que a mudança na dosimetria das penas aplicadas aos envolvidos nos atos de 8 de janeiro pode abrir precedentes para reduzir punições para outros crimes graves.
4: Jorge Sola também relaciona a derrubada de vetos presidenciais a articulações políticas ligadas às investigações sobre o Banco Master. Ainda assim, o deputado afirma que a Polícia Federal deve conduzir as apurações de forma imparcial.
5: Paulo Marinho Júnior, do PL do Maranhão, acredita que mudanças na legislação penal podem reduzir a sensação de impunidade no país. Segundo o parlamentar, autores de delitos graves precisam ser responsabilizados com mais rapidez e rigor pela justiça.
4: Na visão de Paulo Marinho Júnior, a morosidade do judiciário e a falta de punição favorecem a reincidência criminal e estimulam fraudes eleitorais. O deputado defende a união de diferentes correntes políticas em torno de propostas voltadas ao fortalecimento da segurança pública.
8: Direitos humanos.
5: A Câmara aprovou a remarcação de etapas de concursos para gestantes e lactantes. O repórter Antônio Vital acompanhou a votação.
9: A Câmara dos Deputados aprovou o projeto que garante a remarcação de etapas de concursos públicos para candidatas por motivo de saúde relacionado à gestação, ao parto ou ao período pós-parto. A proposta, já aprovada pelo Senado, estabelece que candidatas nessas condições poderão fazer qualquer etapa do concurso em segunda chamada, incluindo provas escritas, avaliações práticas e testes físicos. A candidata terá que cumprir os mesmos critérios e exigências dos demais concorrentes, preservando o caráter competitivo do processo. O projeto também define regras para remarcação da prova. Ao ter o atestado médico aceito, a nova data deverá ocorrer entre 30 e 90 dias após o parto ou após a comprovação da condição de saúde. Em alguns casos, esse prazo poderá ser prorrogado. Outra medida prevista é a garantia de atendimento para candidatas lactantes, com direito à amamentação durante as avaliações, sem prejuízo do tempo de realização da prova. Relatora da proposta, a deputada Júlia Zanatta, do PL de Santa Catarina, argumentou que o projeto garante tratamento igualitário entre os candidatos, sem criar privilégios, pois apenas autoriza a realização das etapas em momento adequado. A relatora também destacou que a proposta, que inicialmente tratava apenas dos testes físicos para gestantes, protege não apenas a candidata, mas também a saúde do bebê.
10: Consegui, inclusive, ampliar, porque o projeto, ele previa a questão das regras para concurso público, especialmente no TAF, no teste de aptidão física. O nosso texto, enquanto relatora, conseguimos ampliar para todas as etapas do concurso e incluir também a questão da amamentação.
9: O projeto foi aprovado de maneira simbólica pelo plenário, sem votos contrários. Para a deputada Érica Cocai, do PT do Distrito Federal, é uma maneira de garantir o direito das mulheres.
11: Asseguram que as mulheres possam ter condições de disputar qualquer tipo de certame e a partir do seu próprio conhecimento. A mulher que não tiver condições de disputar da mesma forma em função da gravidez ou em função de estar em um período pós-parto, vai ter o direito de, em outro momento, ter ali provada a sua capacidade.
9: O texto prevê ainda punições em caso de uso indevido do benefício, como eliminação do concurso e ressarcimento de despesas. Como o projeto que estabelece regras nacionais para permitir a remarcação de etapas de concursos públicos para gestantes e lactantes foi alterado pela Câmara, o texto retornará ao Senado para nova análise. Da Rádio Câmara de Brasília, com informações de Daniela Lessa, Antônio Vital.
8: Política.
4: Bongás, do Rio Grande do Sul, afirma que os correligionários do PT apoiam a criação da CPI do Banco Master e rebate acusações de que o partido seria contrário à investigação. Ele alega que deputados da legenda assinaram um requerimento para a criação da comissão no ano passado.
5: Bongás também cobra a instalação da CPI e defende o aprofundamento das investigações sobre irregularidades envolvendo o Banco Master. De acordo com o deputado, é necessário esclarecer possíveis conexões políticas e financeiras relacionadas ao caso.
4: Rodrigo Dazaeli, do PL de Mato Grosso, rebate críticas de parlamentares do PT sobre o uso de armas legalizadas pelo crime organizado. O deputado sustenta que a maior parte das armas apreendidas em ações criminosas não tem origem em registros legais.
5: Rodrigo Dazaeli também critica a atuação de parlamentares da esquerda nos debates sobre o Banco Master e a CPMI do INSS. De acordo com o deputado, integrantes do PT recorrem ao STF para tentar reverter derrotas políticas e usam informações distorcidas no debate público.
4: Termina aqui o Jornal Câmara dos Deputados, com trabalhos técnicos de Everson Urani e apresentação de José Carlos Andrade e Luciana Vieira. Uma boa noite para você.
5: A Voz do Brasil está de volta na segunda-feira. Uma ótima noite e um bom fim de semana.
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0: por aqui, a gente sextou com S de sucesso. Vem que a sexta-feira tá que tá e a gente acabou de chegar com você, ligado na melhor programação, a sintonia número 1 do seu rádio, a sintonia preferida do ouvinte. Tá pela frequência, tá pela internet, tá pelo aplicativo, tá online aí curtindo, o que importa é você tá com a gente sempre. Obrigado mesmo pela audiência, desde já bom fim de semana pra você, toda a sua turma, sua família. Por aqui, Fernando Bettoli, fazendo festa boa com você nas ondas do rádio. Bora começar então, né? Tudo começar bem. Já partiu começar, sabe com quem? Murilo Rufi, já mandando a primeira pra nossa sexta-feira. Saudade Estranha é a primeira da nossa edição, do nosso sextou delicioso. Bora que começou a nossa festa boa por aqui.
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0: Zé Vaqueiro com João Gomes, arriadinho por tu, quem sente saudade sou eu, Maiara e Maraíza, faz de conta, Eduardo Costa passou também, saudade estranha, do Murilo Rufi, foram as quatro músicas aí que passaram por aqui pra você, Rádio Ligado conferindo, foram as quatro primeiras da edição da nossa programação desta sexta-feira. Fica por aí que aqui você sabe, é música boa o tempo todo pra você conferir.
1: Ótima noite, 10:05.

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1: Ana Castela, mamãe não deixe seu filho ser um cowboy. Passou o Panda, teve Chitãozinho e Chororó cantando uma moda boa, melhor duas, né? Duas em uma. Teve também Gustavo Mioto por aqui, é só música boa, deixando o seu dia daquele jeito, já no esquemão aí do fim de semana que tá brotando por aí. Já tô vendo a luz no fim do túnel, o cheirão ó, do fim de semana já chegou. Bora curtir, sempre ouvindo as melhores músicas que a gente traz pra você aqui na nossa programação na rádio. Número 1 do seu rádio.

toda essa galera na sexta-feira show do rádio, curtindo as melhores. A música boa de Jorge Matheus com Matheus e Cauã, Gaivota, teve Chão de Avião, passou Gabriel Gadelha, teve Felipe e Rodrigo por aqui, mais quatro super músicas. E aí, como é que tá a sua ansiedade de curtir o final de semana, hein? Como é que tá aí? Tá? Não vem a hora de acabar o expediente. Calma que tá acabando, tá chegando a hora de você curtir o fim de semana aí com aquela alegria de sempre, né? E ó, com juízo, hein? Não vai beber se for dirigir não, hein? Não faça isso. Aqui tem sempre as boas e como eu sempre falo no seu final de semana, o final de semana fica bom demais com mais músicas que a gente traz pra você. Então é só ficar ligado que o seu final de semana tem lugar certo, é aqui na rádio, onde tem sempre as melhores músicas pra você ouvir, músicas novas, músicas do passado pra você curtir e matar saudades também. 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Faltando 17 para as 11.

0: José Felipe, junto com Maiara e Maraísa, o trio Medalha de Prata, teve Cristiano Araújo, saudades do Cristiano Araújo, do Homem dos Efeitos, com Zezé de Camargo e Luciano cantando por aqui, teve Bruno e Marrone soltando a voz no seu fim de semana, o Leonardo também passou pra deixar a sua sexta-feira daquele jeito gostoso. Tudo de melhor sempre pra você que vai curtir o finalzão de semana, pra você que vai trabalhar também, tá valendo. Vai aí, radinho ligado, sempre curtindo a nossa programação, que aqui é a sua companhia diária. Todos os dias a gente tem uma programação feita especialíssima para você, desde madrugada até o fim da noite. A gente traz sempre as boas para você conferir durante a semana, nos finais de semana, nos feriados também. Vem que tem, que aqui a programação é feita presentaço para você.
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0: Faltando 11 para as 11.
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Michel Teló com Anjo, teve Léo Magalhães com o Safadão, passou Henrique Juliana, Nayara Azevedo com Felipe Rodrigo também, Facebook, Instagram, WhatsApp tá liberado, só você mandar sua mensagem porque eu vou abraçar você, vem que a sexta-feira é toda nossa. 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

Chico Rei Paraná, Minha Serenata, e é moda boa, bruta, rústica e sistemática. Teve Fidume e Jeca, passou Jorge Matheus, Léo Foguete passando por aqui também, os últimos alôs, hein? A Camila Lima tá com a gente, a Aninha também está, quem mais? A Marcela Marques, a Ednara Ferreira, quem mais? A Helene tá por aqui, o Sidney Macedo, Vitória Duarte, a Larissa Almeida, o João Luiz, o Daniel Nascimento, o Antônio tá por aqui, o Marcos Roberto, o Lucas tá também, Tássila, quem mais? A Vanúzia Silva, Tiago também está com a gente, a Maria Júlia Queiroz, Júlia Matias, Flávia Araújo, Aldenir Honorato, Graziele Lima, Gardênia Barbosa, Valdineia está por aqui, a Daniele Santos, Nath Almeida, Giovana Fernandes está por aqui também, Sabrina Maria, João Igor, a Darlene Oliveira, Bianca, Laura está por aqui, Mário Emerson e a Luciana Souza de Rádio Ligado.

sextou com S de sucesso. Marília Mendonça, sensível demais. Aô Goiás, Cleiton e Romário, pra falar a verdade do Daniel. Teve também Esquina do Felipe Rodrigo. Curtiu? Foi a nossa sequência, a última aqui, pra fechar a programação desta sexta-feira. Tamo indo nessa, gente. Obrigado pela audiência, pelo carinho de sempre. Amanhã, sabadão, a gente tá por cá, picando cartão e trazendo muita alegria e emoção e muita música boa nas ondas do rádio pra você, o melhor ouvinte ligado. Juntos estamos sempre na melhor.

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0: 6:05 agora. Bom dia.
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1: Alô, alô, você de lá ou de cá, daqui ou acolá. Eu sou o Edinho, sorriso e tô no ar, sorrindo pra você, sorrindo pra vida, sorrindo pra esse sabadão maravilhindo que só sábado é fim de semana no ar. É você curtindo com a gente pelas ondas do rádio e encontrando um tempo também pra matar a saudade. Fim de semana tem saudade sertaneja no ar. Tem o nosso Mais Antigas Especial. Sim, aí o programa é maior, né? Você sabe que ao longo da semana e também nos finais de semana, em vários momentos, a gente vai botando uma recordação aqui, uma ali, mas nesse horário em especial, a gente deixa só a saudade rolando e você vai recordando músicas de várias épocas, de vários momentos da sua vida, da sua história, ou até antes da sua história começar, por que não? A gente pesca aqui músicas de 5 anos, de 10, de 20, de 30. É saudade boa, saudade que a gente canta. E vamos começar o nosso Mais Antigas de hoje com Zezé de Camargo e Luciano.

0: cheia de charme. A música que é um clássico da nossa MPB, do nosso pop nacional, né? Guilherme Arantes eternizou essa nos anos 1980 e o pessoal da música sertaneja regravou, né? Chitãozinho e Chororó e o Daniel, como foi o caso aqui agora, cheia de charme. Cheia de charme, aquele desejo enorme de se apaixonar, de se aventurar, de revolucionar. Victor e Léo, eles cantaram Boa Sorte pra Você. E Zezé de Camargo e Luciano, começamos com eles, hein? Música linda demais, apaixonada, Labirinto. Difusora. 6:20 agora, bom dia.
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ótimo fim de semana pra você. Com saudade sertaneja pelas ondas do rádio. Nesse horário aqui é só saudade. É o nosso Mais Antigas especial do fim de semana com Bruno Marrone, Meu Jeito de Sentir. Paula Fernandes, Meu Eu. Em Você é Linda, né? Tivemos ainda o prefácio de Carreira e Capataz e Luna e Vitória. Elas botando duas aqui em uma só, né? Duas modas daquelas das antigas, Noite Triste e Avião das Nove. Sábado é fim de semana, é você viajando no tempo junto com a gente.

0: antigas de Zé Neto e Cristiano. Afinal de contas, nesse horário aqui, só vale recordação. É o nosso Mais Antigas Especial. O baú tá aberto, a máquina do tempo tá ligada. Com Zé Neto e Cristiano, a gente recordou Estado Decadente, Chico Rei e Paraná, Um Degrau na Escada, uma das músicas mais conhecidas de Chico Rei e Paraná. Eu trouxe ainda Hugo e Guilherme, um dos primeiros sucessos de Hugo e Guilherme, Coração na Cama.
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0: Bom dia, faltando 14 para 7.
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2: É o Silveira no piano.

0: Francisco e Vinícius. Essa música é uma composição da Roberta Miranda e foi eternizada nas vozes de Christian e Ralph, logo no começo da carreira deles, né? Nos anos 1980. Aqui uma regravação já nos anos 2000 com João Bosco e Vinícius e a participação da própria Roberta Miranda, Esperando Você Chegar. Edson Hudson, AIDS, Você Aí, Matheus e Cauã, o reggae sertanejo, nosso santo bateu. E o Léo Magalhães, música que foi gravada também pelo Negritude Júnior, né? Absoluta.
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0: Agora 7:01, bom dia.
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0: É mais uma inesquecível, mais um som do passado pra mexer com as suas emoções, pra mexer com as suas recordações. Vamos revirando os nossos guardados e botando pra jogo aqui os clássicos, né? Se eu não puder te esquecer. João Mineiro e Marciano, eles já haviam gravado ainda ontem Chorei de Saudade, uma Guarânia também, né? Esse mesmo ritmo. E logo depois eles lançaram essa no disco seguinte, né? O Se Eu Não Puder Te Esquecer, maravilhosa também. Falando em Guarânia, Chitãozinho e Chororó com A Nuvem de Lágrimas. E eu ainda trouxe Rio Negro e Solimões com a participação do Gustavo Lima. Ô, Vida de Cão! 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Olha a hora, são 7:17.
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Santiago, sou um apaixonado das antigas, aqui no nosso Mais Antigas Especial desse sabadão. Um excelente fim de semana pra você, hein? Com Guilherme Santiago no limite, com Jorge Matheus trincadinho, com Victor e Léo senhorita e com Gian e Giovanni Pele de maçã. Assim fizemos mais uma sequência de recordação pelas ondas do rádio.

0: demais. É do jeito que a gente gosta, é o som do passado ecoando no presente, né? É você matando saudade, viajando com a gente por aqui. Que bom, viajar é sempre muito bom. Eu digo isso com frequência. E viajar em boa companhia, melhor ainda. Obrigado pela sua companhia viajando com a gente, com esse som de Ataíde Alexandre, Quando o Amor é Pra Valer. Com João Neto e Frederico, Não Vou Mais Chorar. E com Jade Jadson, Aquela da Noite Fracassada. Bom dia, bom dia. 18 para as 8.
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0: Lima, música que fez sucesso com Mato Grosso e Matias, aqui na interpretação de Eduardo Costa. Pra fechar o nosso Mais Antigas de hoje, que ainda trouxe Luna e Vitória, tocando duas, hein? Sorriso Mudo e Ela Fez Minha Cabeça, duas músicas que foram gravadas por Chitãozinho e Chororó. Sorriso Mudo tem a gravação original com Juliana e Jardel, mas fez sucesso também numa regravação de Chitãozinho e Chororó, e Ela Fez Minha Cabeça é bem das antigas deles, né? Chitãozinho e Chororó gravaram essa lá no começo dos anos 80, mais ou menos ali perto do fio de cabelo, né? Bruno e Barrone, Amor Não Vai Faltar, Daniel, Seus Beijos, e é isso. Viajamos bastante, curtindo o sucesso do passado aqui pelas ondas do rádio, com o nosso Mais Antigas, especial desse sabadão. Um ótimo fim de semana pra você, obrigado pelo carinho de sempre. Eu sou o Edinho, Sorriso, e é sempre, sempre um grande prazer trocar sorrisos com você, pelas ondas do rádio.
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0: Olha a hora, 8:02.
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Fala, pessoal, excelente fim de semana pra você que tá com o rádio ligado, curtindo em casa, no seu trabalho. Obrigado pela sua audiência de sempre, todos os dias aqui com a sua rádio preferida. Muito prazer, eu sou o Diogo e cheguei, hein? Pra espalhar alegria no seu rádio, então vem comigo, nada de timidez, pega aí o seu celular, já manda aquela mensagem legal, já compartilha um pouquinho mais aí do seu dia, o que você tá fazendo de bom, aonde você costuma ouvir aqui a sua rádio preferida. Eu quero saber, hein? Eu sei do seguinte, ó, tem tanta música boa por aqui que você não faz ideia. Aquele clássico pra matar saudade, de repente tem também aquela música que você, né, tem um apego emocional maior aí, sim, aquela que mexe com o coração também. Tem espaço pra tudo isso e muito mais por aqui no nosso programa que tá apenas começando, hein? Excelente sabadão pra você, bom fim de semana. Primeirinha vem chegando, João Bosco e Vinícius, 25 horas, não é nem 24 horas.

Neto e Frederico cantaram aqui pra você a música 300 km. E aí, curtiu a música de montão, é? É, cantou junto também? Eu tô sabendo. Quando a música é boa, né? É impossível você ouvir no volume baixo. Tem que aumentar o volume, tem que sentir a energia da música, extravasar, não é verdade? Porque felicidade faz bem. A hora que você vai ver, até o vizinho tá cantando as músicas que você gosta aqui na sua rádio. É bem por isso que você tem que fazer o seguinte: pedir a sua também, mandar beijo, mandar abraço pra quem você quiser. Tem muito mais músicas pra você ouvir por aqui. Teve Chitãozinho e Chororó, Seu Amor é Minha Estrada, teve a música do Bruno e Marrone, Bijuteria, e também João Bosco e Vinícius, 25 horas, com a participação especial do Gustavo Lima. 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Bom dia, agora 8:15.

0: Cheiro de Culpado. Você acabou de ouvir por aqui na nossa programação a música do Júnior e César. Os meninos cantando e fazendo companhia pra você no seu sabadão. Sabadão que você tira aí pra fazer aquele churrasco. Sabadão que é pra fazer aquela viagem, né? Pra casa de alguém especial, às vezes da família também. Então, aquele abraço pra você também que tá chegando agora, viu? Acabou de ligar o rádio, é? Seja bem-vindo aí, tem muito mais pra você ouvir.
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0: E ele está de volta às novelas da Globo depois de quase 20 anos. Quem é ele? Eu vou contar tudo pra você agora. Vamos lá, chega pra perto do rádio, aumenta o volume, vem ficar na boa companhia que eu tenho certeza que vai melhorar bem mais aí o seu dia, viu? Hoje, dia 16 de maio de 2026. E o que você tá fazendo de bom? Conta aí pra gente. Vamos espalhar alegrias por aqui nas ondas do rádio, juntos, né? Unindo forças. Abraço pra quem tá trabalhando, abraço pra você que tá descansando, você que tá no carro dando carona aí também pra gente. Obrigado pela sua audiência, viu? E o que tem, né? De pessoas circulando, indo e voltando aí nas estradas desse nosso Brasilzão, não tá escrito. Então vamos lá, gente. Fala aqui do Maurício Matar, que vai voltar a atuar em novelas da TV Globo após quase 20 anos. Ele fará parte do elenco de Por Você, próxima novela da 7, prevista para estrear em agosto, na qual interpreta o empresário Gilberto Junqueira. Seu último trabalho em novelas da emissora foi O Profeta, lembra? Exibida entre 2006 e 2007. O ator comemorou e disse estar feliz, tanto com o personagem quanto por reencontrar colegas ali de profissão, né? Matar foi um nome marcante nas novelas da Globo entre as décadas de 80 e 2000, participando também de sucessos como A Viagem. A sua volta acontece em um momento em que a emissora busca reunir rostos conhecidos do público em suas produções. Eu já fiquei curioso, tô aguardando aqui pra saber como é que vai ser o Maurício Matar de volta, 20 anos distante da emissora.

0: Acabou de cantar por aqui a música Mamãe, não deixe o seu filho ser um cowboy. Essa é a nossa querida boiadeira Ana Castela, chegou por aqui com os dois pés na porta, já cantando, encantando você também que ouve sempre a gente por aqui à espera de músicas como essa, né? E olha, deixa eu aproveitar para mandar abraço aqui para Beatriz, que tá ligada curtindo a gente no trabalho. Bom trabalho para você. Tem a Maria Fernanda também ouvindo pela internet. Seja bem-vinda aí, viu? Obrigado pelo carinho aí, mandou mensagem, fez questão de dizer que tá com o rádio ligado, curtindo por aqui a sua rádio preferida. Obrigado pela audiência. 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Bom dia. 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
0: Vamos lá, tem três músicas pra você voltar no tempo, matar saudade com a gente por aqui. É o Mais Antigas que está no ar a partir de agora. Excelente fim de semana pra você. Obrigado pelo carinho, tá? Onde quer que você esteja ouvindo a gente aí, é hora de voltar às raízes, de relembrar bons momentos vividos, né? Com carinho no passado. E agora fica aí, né? As lembranças pra gente poder recordar. E a primeira música vem chegando com Rio Negro e Solimões. Tá?

0: viagem. Essa foi do Gia Giovanni, que você acabou de ouvir por aqui na nossa programação. Esses caras têm estrada, hein? Tem bagagem aí. Tocaram tudo quanto é canto desse Brasil, né? E tem muito mais ainda pra tocar, pra encantar as pessoas por onde eles passarem. Porque o Brasilzão aqui é muito grande, é gigante, né? Cheio de amor pra dar. E aqui o espaço tá aberto pra você participar e pedir a sua também. Bora mandar mensagem aí. É o nosso Mais Antigas. Teve aqui ainda Guilherme Santiago Hábito, lá do comecinho da carreira deles, né? Rio Negro e Solimões também. Tá mentindo? Só que não, né? É o Mais Antigas, vai ficando por aqui, mas tá de volta a qualquer momento.
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0: 7 para as 9. Bom dia.
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0: Panda, acabou de cantar a música Eu Te Seguro, uma das músicas mais tocadas aí do Panda, né, gente? Abrindo portas, caminhos diferentes pra ele mostrar a arte dele, né? Que é cantar e que potência vocal que esse homem tem, né? Presença de palco ele também tem, postura, você assiste, né? Ali no YouTube, ouve aqui pela nossa rádio também. Hoje em dia, né? Com as plataformas digitais aí, você tá mais conectado ainda com quem você gosta, né? Com o artista que você curte de montão. Mas eu vou falar pra você, quando a música toca aqui no rádio, é outra coisa, viu? É outro patamar, outro nível, é mais gostoso de ouvir. Então, bora mandar mensagem e pedir a sua também.
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0: Ótima manhã, 9:11.
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0: São quatro músicas destaques da nossa programação agora, fazendo companhia pra você nesse sabadão maravilhoso, você em casa, você na correria do dia a dia aí, ouvindo a gente muitas vezes até pela internet também, né? Obrigado aí pelo carinho, pelas mensagens e agora aquela seleção marotinha de músicas já feita com o maior carinho do mundo pra você curtir, entre as mais pedidas, quatro destaques agora pra você no nosso sabadão. Bom fim de semana, eu, Diogo, continuo por aqui espalhando alegria no seu rádio, então vem comigo. Tem João Bosque, Vinícius, Medida Protetiva, participação do Gustavo Lima.

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pega esse carro. Essa foi a música que você acabou de ouvir por aqui com Marcos e Belotti, levando mais alegria pra você onde quer que esteja com o rádio ligado, porque o rádio, quando ele está ligado, meu amigo, a solidão vai embora. A tristeza também, viu? Às vezes bate uma saudade dependendo de uma música ou outra que você acaba ouvindo. Mas aí ajuda, né? Você pega seu telefone, já manda mensagem pra alguém que você gosta, já fica mais próximo, né? Já mata essa saudade. E olha, não tivemos aqui apenas o Marcos e Belotti, não. Teve aqui o Felipe Araújo, Estranho de Novo, teve Cleiton e Romário, Não Namora, com a participação especial do Zeneto e Cristiano, e o som do João Bosco e Vinícius com Medida Protetiva. A participação aqui do Gustavo Lima, nosso embaixador, sempre arrebentando, né? Mais It vai ficando por aqui, mas tá de volta a qualquer momento.

Cantou por aqui a música Sua Mãe Tá Nessa. Boa, gostei da música aqui, hein? Você gostou também? Cantou junto, é? Você é daqueles que quando tem música tocando no rádio, você já abre logo um sorriso, já vai fazer o que você tem que fazer em casa ou no trabalho, né? Deixa mais leve, o astral muda realmente, né? Então, ó, eleva o volume do rádio aí, porque tem muito mais músicas ainda pra você ouvir por aqui. 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Ótimo dia, 18 pras 10. Uma, duas, três músicas dos seus artistas ou duplas preferidos. Agora no seu rádio tem Dose Tripla. E chegou a hora de você curtir por aqui três músicas do mesmo artista. É aquele nosso momento do Dose Tripla, gente. É, seu artista preferido pode desfilar por aqui cantando as músicas que você mais gosta. Quer fazer aquela sugestão também? Diz aí, qual artista você gostaria de ouvir aqui no nosso Dose Tripla, hein? Manda mensagem aí, de repente você ouve a sequência do seu artista preferido. A sequência é por nossa conta sempre, viu? Pra surpreender você, porque o gostoso é não saber o que vem por aí na sequência, né? É uma das magias do rádio. Vamos lá, vou apertar o play por aqui no nosso Dose Tripla. Bom sabadão pra você, vem chegando ele, grande Leonardo. Quero acender o teu fogo.

0: aqui no Dose Tripla, três músicas do mesmo artista pra você não ficar parado, pra tirar o pé do chão e curtir o sabadão. Essa música aqui, ó, uma das mais tocadas do Leonardo, né? Sangue de Gelo é tudo de bom. Mas teve também para os apaixonados aqui, Volte Amor e o som de Quero Acender o Teu Fogo, um clássico do Leonardo, que chega sempre junto aqui pra deixar o nosso dia a dia bem melhor, né? Com essas músicas maravilhosas aqui. O nosso Dose Tripla vai ficando por aqui. Difusora. 6 para as 10, bom dia.
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Fred e Fabrício acabaram de cantar aqui pra você a música Te Amar é Meu Talento. Ô, musicão, hein? Música que é uma das mais bonitas deles aí, né? Falando de amor, com você que tá aí apaixonado também do outro lado do rádio, aí não tem jeito. Pode ser que escorra uma lágrima, né? Isso faz parte também

0: volta. 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Ótimo dia, 10:17. 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
0: É Mais Antigas que acaba de chegar aqui pra você, pra viajar no tempo, pra poder recordar as músicas boas do passado que você, né, quase que não lembra mais. Se não é a gente aqui pra poder, né, colocar as músicas e você ouvir, aumentar o volume, curtir, voltar às raízes, olha, eu não sei o que seria do seu dia, viu? Porque aqui a viagem é garantida e a gente faz isso com o maior carinho do mundo, porque recordar é viver. Gian e Giovanni.

0: nos bares da cidade, é musicão que você acabou de ouvir por aqui na nossa programação com o Eduardo Costa, arrebentando Eduardo Costa, né? Tudo que ele faz aí, ele canta com sentimento, né, gente? Coloca a voz assim, rasgando, ela vai que vai, chega a emocionar, não é? Ainda teve por aqui também a música do Hugo Pena e Gabriel, Mala Pronta. Essa música chegou a ser tema de novela, de tão boa que ela é. O Brasil inteiro cantava essa música aqui. Você deve ter recordado aí também, né? Teve aqui ainda Gia Giovanni, Camisa Manchada, um grande clássico de volta pra você. É o Mais Antigas, três músicas pra você recordar, pra voltar no tempo. Vai ficando por aqui, mas tá de volta a qualquer momento.
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0: 10h28, bom dia.
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e Livros. Essa foi a música que você ouviu por aqui com Taeme Thiago na nossa programação. Espero que você tenha cantado junto, gostado mesmo, viu? Porque essa música aqui traz boas lembranças, né? Faz um tempinho já desde o seu lançamento. A Taeme com essa voz maravilhosa. E não é só a voz, não, viu, gente? Ela presencialmente ali também, viu? No palco, né? Encanta demais, é muito linda. E uma simpatia também, né? E faz as pessoas aí continuarem cada vez mais lotando os shows de Taeme Thiago. Ótimo dia, 14 para as 11.

0: Samuel, os meninos acabaram de cantar aqui pra você a música Romance Rosa, uma das músicas também, ó, de destaque aí da carreira dos meninos, hein? Cantada assim com emoção, a sincronia de vozes é perfeita, assim, é muito gostoso, né? Poder apresentar pra você aí no dia a dia, aquela música que vai fazer você aumentar o volume e cantar junto, né? Porque tem música que às vezes a gente até dá uma baixadinha no volume, né? Parece que não fala com a gente, não conversa com você, não faz parte aí do seu cotidiano, né? Mas aqui a gente seleciona sempre as melhores e baseado naquilo que você pede aqui pra gente também durante toda a programação, tá bom? Então é sucesso garantido, é ligar e ficar.
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0: E jornalista da TV Band relembra a estreia no Jornal Nacional e chora após entrada ao vivo. Quem é ela? Se você acompanha jornalismo, meu amigo, na TV, você vai saber. Eu vou contar tudo pra você agora. Excelente sabadão, bom fim de semana. Hoje, dia 16 de maio de 2026. E você que tá ouvindo a gente pela internet, aquele abraço. Manda aquela mensagem bacana pra gente também. Compartilha aquilo que você tá fazendo de bom. Eu sei, tá corrida aí pra você. É, quando sobrar um tempinho, manda a mensagem mesmo assim. Mas ó, se você tiver no seu carro aí, dá aquela encostadinha. Depois de mandar a mensagem, aí você segue viagem, viu? Segurança em primeiro lugar. E a jornalista Adriana Araújo, atualmente âncora do Jornal da Band, relembrou sua primeira entrada ao vivo no Jornal Nacional em 1995, durante uma entrevista. Na época, ela era ainda iniciante na TV Globo e teve a oportunidade de fazer uma participação especial após uma situação inesperada, quando faltaram repórteres no plantão de Natal. Ela contou que enfrentou muita pressão para não errar e, ao terminar a entrada, ficou tão emocionada que deu tudo certo, né? Que ela se sentou na rua e acabou chorando. Foi às lágrimas. É muita emoção pro coração, ainda mais, né, quando gira em torno daquilo que a gente sempre sonhou. Graças a Deus, deu tudo certo para ela. De lá para cá, nunca mais parou, né? E fica aí a dica. Bora correr atrás do seu sonho aí, nunca desistir, que uma hora você também chega lá. E vai ser difícil não se emocionar, difícil não chorar.
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0: Bom dia, 11 horas.
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E o embaixador acabou de cantar aqui pra você a música Desejo Imortal. Eita, esse desejo que não tem fim, né, Gustavo Lima? E obrigado a você que tá chegando agora, acabou de ligar o seu rádio, mas já mandou mensagem pra gente aí, né, com o maior carinho também, dizendo que tá aí, curtindo, na boa. Abraço aqui pra Franciele, que tá ouvindo no trabalho, bom trabalho pra você. A Regiane também tá com a gente por aqui, é sabadão, né? Mas ó, tem

Gustavo Mioto, Pedido de Socorro. Teve a música do Chitãozinho e Chororó, Deixei de Ser Cowboy por Ela. Que clássico, hein? Foi até tema de novela também. É, os caras sempre aí mandando bem, representando o sertanejo. Teve aqui também o Leonardo. Amanhã. 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Bom dia, 11:21. 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Vamos lá, tem quatro músicas destaques agora pra fazer companhia pra você aqui na nossa programação. Então, muito obrigado aí você pela sua audiência, pelas mensagens que você manda sempre aqui pra gente também. Fim de semana, mais hits por aqui. Eu, Diogo, continuo te fazendo companhia, espalhando alegria no seu rádio. Então, vem comigo. Ó quem chega, Simone Mendes, Direitos Iguais.

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2: Essa é pesada, hein?

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Essa foi com Zé Neto e Cristiano, que você acabou de ouvir por aqui na nossa programação, pra deixar o seu sabadão bem melhor, mais gostoso, animado, leve, né? Teve aqui também Matheus e Cauã, Admita, com a participação da Lauana Prado. E que acerto nessa parceria aqui, né? A música é gostosa, ela contagia. A hora que você menos imagina, já tá cantando junto também. Teve aqui Luan Pereira, Orçamento, com a participação da Ana Castela. E teve Simone Mendes, Direitos Iguais. Esse foi o nosso Mais Hits, que vai ficando por aqui com quatro músicas destaques da programação, mas tá de volta a qualquer momento.

0: 24 horas de amor, são lendas da nossa música sertaneja invadindo por aqui o sabadão pra fazer companhia pra você, junto com Edson Hudson, duas vozes sensacionais também, Edson Hudson, viu? Gostou da parceria aí? Legal, né? Você pode pedir mais vezes aqui também pra ouvir, pra recordar, matar a saudade, que é gostoso demais. Tem espaço pra isso na nossa programação o tempo todo, viu?
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0: 14 para o meio-dia. Bom dia!

0: Santana cantou por aqui a música Anjo Loiro e o Último dos Apaixonados. É, duas em uma aqui pra você matar saudade, pra curtir de montão. É isso, músicas que o tempo passa, mas não apaga, ganha mais força, né? Músicas que conectam ainda mais você aí com esse universo gostoso da música sertaneja que a gente carrega no coração, não é verdade? Esse foi o nosso programa de hoje, hein? Espero que você tenha curtido, espero que você tenha ouvido a música que você gosta aqui tocando também, viu? É muito bom poder estar por aqui te fazendo companhia. Eu, Diogo, vou indo embora. É hora de descansar também, né? Bom descanso pra quem é de descanso e bom trabalho pra quem é de trabalho. A gente se fala, até a próxima. Tchau, tchau. 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Bom dia, 3 para o meio-dia.
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Você de lá ou de cá, daqui ou acolá, eu sou o Edinho, sorriso, e tô no ar

Boa, fim de semana chegou, então vem comigo. Você que tem folga dupla, sábado e domingo, a famosa escala 5x2, muito em moda ultimamente, pessoal falando desse assunto de escala de trabalho, né? Você que tá trabalhando também, que tá na 6x1, enfim, vem todo mundo comigo. Tem aqueles que folgam também no fim de semana de um trabalho e aí vão fazer outro, né? Sempre tem aqueles que aproveitam para fazer outros trabalhos, seja em casa, seja trabalhando aqui ou ali mesmo. De todo jeito, tá todo mundo com a gente, porque tem festa no ar. Tem fim de semana, tem alegria, tem alto astral. É o programa mais animado do seu fim de semana. Festou geral, começando com Guilherme Silva.

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1: 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Tuzão, vocês chegaram aqui pra cantar uma só não tem a mínima graça, velho. Sério mesmo.
2: Não, tem que ter mais.
1: Não, eu acho que pagode é assim. Posso ir?
2: Vai, meu compadre.
1: Então vamos junto.

0: E essa aqui, velho?
1: Vai.
0: Ó, se liga. Eu tinha tudo pra não ir, foi pura sorte. Te conheci nesse domingo, esse domingo. Pedi licença, tá?

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0: Estamos aí, bebê João Bosco e Gabriel, fechando a primeira sequência da nossa festa costumeira do fim de semana. Sempre tem sábado nesse fim de semana. Festou geral, um grande encontro de ritmos, né? Além de João Bosco e Gabriel, o Dilcinho passou por aqui, o Luan Santana também, o Guilherme Silva com Barões da Pisadinha, e tem muito mais de onde vieram essas. Então trava a sintonia, fica com a gente nesse clima de fim de semana. 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Agora, 12:14. Boa tarde pra você.
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0: Cláudia. Aô, gerente da Sicra.
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0: Alto Coração, ele é Gustavo Mioto. Mais um artista que subiu ao palco e cantou com a gente. Oh, maravilha! Ele cantou, fechando a sequência, a Ivete veio com Eu Só Quero Um Xodó. Aquele forró do jeito que a gente gosta, aquele forró arretado de bom, grande Ivete, Zé Felipe, Você Não Vale Nada, e o Bruno Barreto com o gerente da Sicred. Fim de semana, alegria no ar, festou geral. 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Agora são 12:27. Boa tarde.
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0: Rose Bellucci cantando pra gente aqui. É só alegria, né? É o fim de semana com você em alto astral, curtindo aqui a nossa programação. Como foi a sua semana? O que você fez de bom? Como foram as coisas? Fim de semana a gente extravasa, a gente entra na onda da alegria. O festô geral só tem música animada, né? Além de Marcos e Bellucci, tivemos o Revelação, João Carreira e Capataz no batidão da viola, é pra acabar. E o Michel Teló também se intrometeu. Simbora, minha gente, fim de semana, você curtindo por aqui.
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0: Agora faltando 17 minutos para uma, boa tarde.
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0: tomando uma gelada, pra variar, né? Pra variar, fazendo nada, tomando uma gelada. Fim de semana tem muita gente assim, tomando uma geladinha aqui, uma lá, outros preferem uma bebida quente. Vão devagar, hein, gente? Vão devagar, que o fígado precisa de descanso também. A segunda vai chegar. Chegou o fim de semana, é sabadão, mas a segunda vem, hein? Não tem como fugir. Você que tá de folga, você que tá no trabalho, obrigado pelo carinho, obrigado pela companhia, obrigado pela sintonia. Simbora no pique do festô geral, além de Jads e Jadson, turma do pagode, aquela do Lancinho, Gustavo Lima, Milu e PPA, Pedro Paulo e Alex, Despo, TK. 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Não se perca no tempo, 3 minutos para 1.
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0: arranja um tempinho também pra rezar. Não fica só na festança aí, não fica só de bobeira. A gente tem que ter um tempinho pra cuidar também do nosso lado espiritual, né? É, tem gente que só pensa no lado da cachaça. Olha lá, Zé Neto e Cristiano com Humberto e Ronaldo, fechando mais uma sequência aqui da nossa festa, festa boa demais no pique do fim de semana, aqui pelas ondas do Rádio Play, playlist mais animada, sempre tá por aqui em todo final de semana. Tiaguinho, João Bosco e Vinícius com Jorge Matheus, Rick e Renner, nós trupica, mas não cai, e é por aí mesmo, né gente? A gente tá um trupicão aqui, outro ali, dá aquela balançada, mas opa, tô firme, vambora, vambora, tem que ser por aí, e vamos juntos fazendo festa pelas ondas do rádio. 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Ótima tarde pra você, 1:16.
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0: Coitado, esse Leonardo não é fraco não, hein? Esse Leonardo é um cachaceiro de primeira. Bebê, bebê, bebê. Bruninho e Davi, se namorar fosse bom. Fred e Gustavo, raça negra. A gente vai misturando estilos, ritmos, né? Um grande encontro de ritmos brasileiros aqui no nosso Festô Geral. Você sabe como é, a música pelo rádio fica mais gostosa, a festa fica melhor quando você bota a nossa playlist aí pra fazer a trilha sonora do seu fim de semana.
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0: Uma ótima tarde, 1:29 agora.

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0: agarra, agarra, agarra e arrasta o pé. Agarra, agarra e bota o volume lá em cima. Bota o som pra torar e vem com a gente. Festou geral com João Neto e Frederico. Banda Eva, das antigas, da Banda Eva. Aqui não tem idade a música não, ela tem a qualidade. Me abraça. Rio Negro e Solimões, só alegria, claro. Itaíme Thiago, o que acontece na balada? Fica na balada, né? Ninguém conta pra ninguém, é isso aí. Você me viu aqui? Não, eu também não vi ninguém. Fim de semana tem muito disso, hein? Você tá rindo aí, eu sei como é que é. 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Boa tarde, agora 14 minutos pras duas.
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0: Leandro Safadão. Sonhei que tava me casando. Sábado é dia de casório, né, gente? Sabadão tem casório aqui, casório ali. Pessoal não anda casando como antigamente, né? As coisas mudaram, mas ainda tem gente que segue, né? Aquele rito tradicional do casamento e tudo mais, né? O Safadão não curtiu muito essa história, ainda bem que era sonho, diz ele, né? Ana Castela, dizem que sou cachaceiro. Aquela com Eduardo Costa. Eu só sou consumidor. Os varões da pisadinha, recairei. Pichote, nem de graça. É festa boa. Sim, sim. É festa que dura o fim de semana todo. Mas o programa Festor Geral, esse vai ficando por aqui, né? E trouxemos muitos ritmos, muitos artistas pra temperar o seu fim de semana desse jeito especial. Obrigado pelo seu carinho de sempre. Eu sou o Edinho Sorriso e é sempre, sempre um grande prazer trocar sorrisos com você pelas ondas do rádio.
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0: Faltando só um minuto para as duas da tarde.
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ótimo, excelente, um maravilhoso sábado pra você que tá aí com o radinho ligado, curtindo sempre, sempre a melhor programação em finalzão de semana. Que legal ter a sua companhia. Por aqui é o Mau Mau, seu amigo, que te faz companhia nesse sabadão gostoso com tudo que você gosta de ouvir. E a primeira já tá chegando com Danilo e Davi.

Bosco e Vinícius, bloqueia eu, ô louco, não bloqueia não, vai, vamos conversar. Matheus e Cauã com Lauana Prado, admita, admita que você adora um sábado, hein? Bruno e Marrone, precisa amar de novo, e a primeirona desse sabadão, Danilo e Davi, não mexe nas minhas gavetas.

0: Gustavo Mioto com um pedido de socorro, fechando mais um bloco nesse sabadão. Guilherme Santiago, O Amor é Assim, pra você recordar e cantar junto, hein? Diego e Vitor Hugo, pra abrir a sequência, Errado Triplo.
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0: É sabadão gostoso, 16 de maio de 2026. Vou falar aqui pra você do jornalista William Bonner, que apareceu em clima leve e descontraído ao lado da esposa, Natasha Dantas, durante o passeio num shopping do Rio de Janeiro na última quinta-feira. O casal aproveitou a tarde para passear, fazer compras e chamou atenção pela sintonia durante a aparição pública e também pela simpatia. Durante o passeio, o William e a Natasha surgiram sorridentes enquanto conversavam aí pelos corredores do shopping. Num determinado momento, quando perceberam a presença dos fotógrafos, os famosos paparazzi, que não deixam os famosos em paz nunca, reagiram de maneira bem humorada, apontando para as lentes, mantendo o clima descontraído, com sorrisos e tudo mais. A aparição acontece pouco tempo depois das declarações aí da Fátima Bernardes sobre a convivência familiar depois do fim do casamento com William Bonner. Eles que se separaram em 2016, após 26 anos juntos. Tá aí, ó, William Bonner com a atual esposa, passeando, sorrindo, esbanjando simpatia. Que legal, hein?

0: você de rádio ligado, curtindo a melhor programação nesse sabadão. Fechado mais um bloco, Júnior e César com Cheiro de Culpado. Paulinha Fernandes, Mentiras. Moda boa demais pra você recordar com Edson Hudson, As Andorinhas. Ei, é um clássico da música sertaneja, né? Nayara Azevedo junto com Maiara e Maraíza, Traz uma Cerveja Urgente. Hoje, sabadão, hein?
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0: Hora de mais uma edição das Mais Antigas, valendo pra você nesse sabadão. Três do fundo do baú pra você recordar. E a primeira já tá chegando aí com o de Paulo e Paulino, junto com Marilinha, Eterna Mendonça e a Estrelinha.

0: moda boa, linda, qualificada, boa demais, hein? Chitãozinho e Chororó, ela não vai mais chorar, para fechar mais uma edição das mais antigas nesse sabadão. Marília Mendonça, bem pior que eu. E a Marília Mendonça também tava na primeira música das mais antigas, junto com o de Paulo e Paulino, Estrelinha. As mais antigas, sempre com três do nosso baú musical, voltam a qualquer momento aqui na programação.
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0: Ah, eu sou especialista em Te Amar é Meu Talento. Foi o som do Fred e Fabrício pra fechar mais uma sequência boa nesse sábado. Israel Rodolfo, sobre, junto com a Juliette. Mari Fernandes também passou por aqui, só sei ser fiel. Aí sim, hein? Cleiton Romário pra abrir a sequência. Ô, Goiás, é sabadão, é você com a melhor programação do seu rádio.
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Jorge Mateus para fechar mais uma edição de Mais Hits nesse sabadão. Sol nos olhos. Felipe Araújo estranho de novo. Marcos e Belucci pega esse carro. Hoje é sábado, hein? Vai dar um rolê? Vai pegar o carro? Já sintoniza aqui na rádio. Luan Pereira junto com a boiadeira. Ana Castela e o orçamento. Mais Hits, sempre com os destaques da programação. E claro, que você pode também pedir sua música favorita. Quem sabe ela não aparece aí nas próximas edições de Mais Hits.

0: Essa música é bem legal, hein? Ao som do Aviões do Forró, Banca de Flores, pra fechar mais uma sequência. Chã de Avião com Henrique e Juliano, Não é Lugar, é a Pessoa. Zezé de Camargo e Luciano, música linda demais. Pra você recordar, você vai ver. E abrindo a sequência, tivemos o Diego e Vitor Hugo, Beijei a Cura. Um ótimo sabadão pra você de rádio ligado.
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0: Valendo pra você, mais uma edição de Dose Tripla nesse sabadão. Seu artista favorito em destaque, três na sequência, e claro que você pode também pedir qual artista, qual dupla, quem você quer curtir aí nas próximas edições de Dose Tripla. Essa, o destaque vai pra Matheus e Cauã, que já estão chegando com a primeira.

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0: Matheus e Cauã sendo destaque dessa edição de Dose Tripla. Tô com moral no céu, que sorte a nossa e exclusividade. Dose Tripla é o seu artista favorito em destaque, com três na sequência, de volta a qualquer momento aqui na rádio.
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0: prazer é nosso. Muito obrigado por tudo, meu amigo.
1: Bruno e Marrone, sempre marcando presença em nossa programação. Dessa vez junto com o Zeca Pagodinho, de Tanto Eu Amar Você, pra fechar mais um bloco bem legal nesse sábado. Felipe Rodrigo com Esquina, Carreiro e Capataz, Guilherme Santiago, que quarteto esse, hein, gente? Flores e Velas foi a moda. Yasmin Santos abriu a sequência com Me Segura. Segura eu aí que é

Que sequência essa das mais antigas, hein? Daniel, pra fechar a conta, tá no coração. Tivemos aí o João Neto e Frederico, meu anjo, e o Leonardo, junto com o Eduardo Costa, Laço Aberto. As mais antigas, sempre com três do fundo do nosso baú musical pra você recordar, voltam a qualquer momento aqui na rádio. Claro que você pode ficar à vontade pra pedir a sua saudade, pra pedir a sua música lá do fundo do baú. Quem sabe ela não aparece aí nas próximas edições de Mais Antigas.

Victor e Léo pra fechar mais um bloco nesse sabadão. Jogo da Vida, Zé Felipe Mendes também. Tairone junto com Marlin Eterna Mendonça. Você tá preparada? Ed, Brito e Samuel com Romance Rosa pra abrir mais uma sequência nesse sabadão gostoso. É você, claro, curtindo a melhor programação do seu rádio também no final de semana. Obrigado pela companhia.

0: Romário.
1: Cleiton Romário, junto com Zé Neto e Cristiano, Não Namora. Fernando e Sorocaba, Terapinga. Tivemos ainda Ana Castela com o nosso quadro para abrir a sequência.
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1: E falando em nosso quadro, tá na hora da gente falar do mundo dos famosos, né? Do que rola pela internet aí nesse sabadão, hoje 16 de maio de 2026. Vou falar pra você aqui, ó, que o lançamento da próxima novela das 9 da Globo, Quem Ama Cuida, reuniu famosos, influenciadores e principalmente casais apaixonados nessa semana na Zona Oeste de São Paulo. Entre flashes, looks sofisticados e, acima de tudo, muito clima de romance, os convidados transformaram o tapete vermelho num verdadeiro desfile de estilo e também de carinho. Por exemplo, aqui, ó, vivendo um relacionamento discreto, Alan Souza Lima e Duda Beach surgiram juntos e atraíram olhares logo na chegada. Abraço durante as fotos, os dois reforçaram a sintonia e desse modo esbanjaram cumplicidade também diante das câmeras. Quem também chamou a atenção, aliás, foi Clara Monek, que ganhou flores do namorado, o Breno Ferreira, antes de posar para os fotógrafos. Enquanto isso, José Loreto apareceu acompanhado de Nanda Marques e Flávia Alessandra trocou carinhos e abraços com Otaviano Costa. Um outro casal que movimentou a festa, aliás, foi a cantora Isa e o João Vitor Silva. Ela marcou presença para prestigiar o amado que integra o elenco da novela. Além deles, teve presença de influenciadores, ex-Big Brothers e por aí vai. É o lançamento da próxima novela das 9 da Globo. Quem ama, cuida.
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0: Obrigado, BH. Bom demais.
1: Fechando mais uma sequência boa nesse sabadão, Lauana Prado com Par de Olhos, tivemos ainda o Gordinho Panda com Corpo Nu, quem também passou por aqui foi Jean Giovanni, música linda demais, Teimosia, Maiara e Maraíza, pra abrir a sequência, quem sente saudade sou eu.
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1: 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Hora das queridinhas, as mais pedidas por você. Valendo a partir de agora, mais uma edição de mais hits nesse sabadão, hein? Quatro na sequência e claro que você pode também pedir a sua música favorita. Quem sabe ela não pinta aí nas edições de mais hits. Essa tá valendo a partir de agora. E a primeira já chega com o Israel e Rodolfo.

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1: Jorge Henrique Rodrigo. É Murilinho Fubá. 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

0: junto com o Matheus e Cauã. Quanto Matheus aí, hein? Pra fechar mais uma edição de Mais Hits com Gaivota. Simone Mendes, Direitos Iguais. Jorge Henrique Rodrigo com Murilo Rufi, 50% Minha. Israel Rodolfo, Top Play, pra abrir mais uma edição de Mais Hits, que voltam sempre aqui na programação. É só ficar ligado.
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Essa música é linda demais, hein? O som do Bruno e Marrone, Te Amar Foi Ilusão. Fidume Jeca, Tempo Bom. Ei, Tempo Bom, esse não volta nunca mais, hein? João Bosco e Vinícius com Amiga Linda, Chitãozinho e Chororó, pra abrir mais uma sequência. Seu Amor é a Minha Estrada. Um ótimo sabadão pra você de rádio ligado. Obrigado pela companhia.

0: Marília Eterna Mendonça, foi por conveniência, para fechar mais um bloco e fechar também a minha participação com você nesse sabadão. Felipe Rodrigo com Dois Gumes, Leonardo Te Amo Demais, sempre, sempre, viu? Léo Foguete com Cópia Proibida, para abrir a sequência. Gente, tô indo nessa, é sempre um prazer ter a sua companhia aqui pelas ondas do rádio. Aproveite seu sábado e a gente se encontra amanhã, domingão, no melhor final de semana do seu rádio. Forte abraço, até mais, tchau, gente! 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Faltam 4 minutos para 6. Um ótimo finalzinho de tarde para você.
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Sabadabadão pra você de rádio ligado, curtindo a melhor programação. Tem que o final de semana aqui na rádio, ele é bom, hein? Bom, bom, bom, bom, bom, bom demais! E aí, tá tudo bem? Que bacana, que gostoso poder estar aqui à frente do microfone forte aqui da rádio pra levar muita música, energia boa através das ondas do rádio, online também pra galera ligada pela internet aí. Seja muito bem-vindo, Fernando Bettoli tá por aqui, a partir de agora vamos fazer barulhão nas ondas do rádio. Tá preparado? Bora começar bem? Começar muito bem com Felipe Araújo, Estranho de Novo, é a primeirona da nossa programação pra este sabadão gostoso. Bora pra cima, turma, que começou!

0: Pode fazer barulho à vontade, Cuiabá.
1: PPA é o Pedro, Paulo e Alex com Murilo Ruf, Se Eu Beber Uma Lata. Teve Fred e Fabrício, Te Amar É Meu Talento, Fugidinha. O jeito é dar uma fugidinha com você. Aí é diferenciado. Michel Teló teve Estranho de Novo do Felipe Araújo. Foi a primeirona de tudo por aqui. Só vem que a gente simplesmente está na melhor programação do rádio.
2: 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Agora 6:12.

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2: Vai ter azar igual esse caboclo que eu nunca vi, viu?

0: Diego e Victor Hugo com Errado Triplo. Passou Zé Neto e Cristiano, teve Gustavo Mioto. Partiu contar pra vocês o que está rolando no mundo das celebridades neste sabadão.
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0: É sabadão gostoso, 16 de maio de 2026. Praticamente metade do mês já foi pros quiabos, né? Bora lá que junhão tá chegando. O Caldas Country Festival 2026 confirmou essa semana mais um grande nome para sua próxima edição. Gustavo Lima, um dos artistas mais importantes da música sertaneja e dono de uma trajetória histórica dentro do festival, o cantor retorna ao evento para uma apresentação especial durante o Caldas Country, que acontece nos dias 20 e 21 de novembro em Caldas Novas, Goiás. Mais um ano no Caldas Country e o meu sentimento é de pura gratidão. O que posso adiantar para vocês é que vamos fazer mais uma grande apresentação neste evento que já faz parte da minha vida e da minha história, afirmou Gustavo Lima. Com uma carreira marcada por hits que atravessam gerações, o cantor, dono de sucessos como Vagabundo, Retrovisor, 100 mil, Bloqueado e a clássica balada Tchê-tchê-tchê-tchê, a balada boa, ele retorna ao palco da última etapa do circuito sertanejo em um momento especial da carreira. A apresentação reforça sua forte conexão com o público e com um dos festivais mais tradicionais do país. O anúncio aumenta ainda mais a expectativa para a edição de 2026, que já confirmou nomes como Luciano e Hugo e Guilherme.

0: Leonardo passando por aqui, soltando a voz na rádio do seu rádio. Amanhã teve Ed Brito e Samuel, essa música é linda, né? Passou Lucas Luco com a Marília Mendonça, ela, sempre ela, a eterna rainha da sofrência por aqui. O Marcos e o Belucci cantaram com muita emoção, com muita alegria aqui na Melhor.
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0: Hora certa pra você, agora faltando 17 pra 7.
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0: E tá começando mais uma edição do Mais Antigas. Edição do Mais Antigas pra este sábado. Tá tudo bem aí? Tá preparado pra curtir moda boa? Bora fazer nossa viagem? A gente já vai começar a nossa viagem aqui, voltando lá pro ano 2011, pra curtir aqui, ó. Rio Negro e Solimões. Ouça com volume no máximo.

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0: Fran e Giovanni pra fechar o Mais Antigas deste sábado com a música Quem Será? Quem Será? Quem Será? Quem Será? Essa que vem do ano 1998. Passou também a Maiara e Maraíza. Sorte que você beija bem, viu, queridona? Senão a gente já teria separado. Essa vem do ano 2017. Passou também Rio Negro e Solimões com Onde Você Anda? Por onde você anda? Tá tudo bem aí? Tá ouvindo a gente? Que bacana. Essa vem do ano 2011, um Mais Antigas com músicas dos anos 90 e 2000 nessa edição Melhor do Brasil pra você ligado, conferindo sempre. 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Hora certa pra você, faltando 6 para 7.
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Então que é todo nós. Vem que aqui a gente tem a seleção de músicas extraordinárias pra você curtir também no seu fim de semana. 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E tá começando mais um Mais Hits. É desfile de músicas novas chegando na programação, hein? É pouco papo e muito som, é música boa. Fernando Bettoli, seu amigo e comunicador, tá junto com você. Alô, Luan Pereira. Tomou café já? Comeu aquele pão de queijo gostoso? E a boiadeira, tá aí também? Chegou de caminhonetona aqui na rádio, é? Ó, a boiadeira, velho. Chapelão cor de rosa.

Pra fechar o mais hits deste sábado, Simone Mendes, Direitos Iguais. Admita, do Matheus e Cauã com Lauana Prado. Não Mexe Nas Minhas Gavetas, Danilo e Davi. Orçamento, do Luan Pereira com a Ana Castela. Foram as quatro músicas lindíssimas dessa edição do mais hits. Aquela sequência top que a gente traz várias vezes ao dia pra você conferir na sintonia preferida do ouvinte.

0: prazer é nosso. Muito obrigado por tudo, meu amigo.
1: Você sabe que a gente já sempre acaba virando assunto delicado nas rodinhas, né, comandante?
2: Com certeza.

0: Benuto.
1: Tamo junto.
2: Meu nome, Goiânia.
3: Sucesso! Quem gostou, vai barulho.
2: Vai barulho.
3: Obrigado, Goiânia. Que rolo bom, que deu rolo, hein?
2: Obrigado, gente. Sucesso.
4: Guilherme Benuto mandando bem no seu sábado junto com o Xande de Avião. Assunto delicado. Teve Bruno e Marrone com o Zeca Pagodinho, Zezé de Camargo e Luciano cantando um clássico da música sertaneja. Felipe e Rodrigo também capricharam nessa sequência, deixando você sempre feliz da vida ouvindo as melhores músicas na melhor sintonia. 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Faltando 16 para as 8. Uma, duas, três músicas dos seus artistas ou duplas preferidos. Agora no seu rádio tem Dose Tripla. E tá começando Dose Tripla, aquela sequência com três músicas do seu artista preferido. Sabe quem vai cantar pra você? Sabe quem vai ser o destaque nessa edição? Ele é ex, hein? Ex, entendeu bem, né? Ex Virgínia Fonseca e ex Ana Castela. Zé Felipe, é com você a parada, começou.

0: Palmas pros ouvintes que pediram. Zé Felipe no Dose Tripla, eles curtiram. Aqui foram três, hein? Entre a Serpente e a Estrela, Tiro Certo e Saudade de Você. Não fique com saudade do Dose Tripla, porque a qualquer momento tem mais, muito mais Dose Tripla com seu artista preferido aqui na sequência Show do Rádio. Faltando 7 para as 8.
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0: Léo Foguete com a cópia proibida, teve Zeneto e Pichiano, Murilo Ruf e o Panda também passando por aqui. Ai, eu tô ansioso pra poder abraçar você neste sábado, viu? Vamos fazer o seguinte, vamos liberar os meios de comunicação? Rede social aqui, ó, Face, Instagram, WhatsApp, liberados pra vocês mandarem suas mensagens. Manda pra cá, porque eu vou abraçar você que tá aí do outro lado do rádio, ligado, conferindo a melhor programação. 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Ótima noite pra você, agora 8:11.
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0: E você, adora Mais Antigas? Então eu tenho uma notícia boa pra te dar. Tá entrando no ar mais uma edição. É do MA, o Mais Antigas, chegando por aqui. Tá preparado pra fazer viagem boa? Bora começar, sabe, com ele? Um dos maiores plantadores de tomate do estado de Goiás. Você já sabe, né? Precisa, uma definição dessa, não precisa nem de citar o nome, mas eu vou fazer questão de citar. Daniel, cantando uma música, a original foi lançada com o irmão dele, né? Leandro e Leonardo, em 1994. Porém, a gente vai trazê-la na voz somente do Leonardo, nessa roupagem com o Léo aí, do ano 2018. O título da canção, Dor de Amor Não Tem Jeito. É moda boa pra começar o Mais Antigas.

Fechando mais antigas deste sábado, Ataíde Alexandre, Estrada do Amor, vem lá do ano 2019. Passou por aqui também, sabe quem? Guilherme Santiago, Homem Não Chora. Quem disse isso? Essa vem lá do ano 2016. Passou por aqui também. É Dor de Amor Não Tem Jeito, com o Leonardo, já em carreira solo, cantando essa linda, esse lindo clássico que vem do ano 2018. Ou mais antigas, muito especial para você sempre que adora música boa e gosta de fazer viagens ao passado através do Mais Antigas na Melhor.

0: Magalhães, a culpa é sua. Teve João Neto e Frederico com Rio Negro e Solimões. Passou Gabriel Diniz com Maiara e Maraíza. Diego e Victor Hugo também passando por aqui. A Eusiene Cordeiro tá com a gente. O Eleonir Domingues. Tudo bem, Eleonir? Como é que você tá aí? A Luzanira Silva. O Ivanaldo Soares. Também a Mari Coelho. Também a Maria José Félix. A Silvanir Pires Rocha. A Maísa tá por aqui. A Júlia Samira. A Dani Brito Furtado. A Isabela da Silva tá por aqui também. A Inês Gonçalves. A Sandra Peixoto. Gabriel Melo. Jéssica Rodrigues. Também a Jéssica Silva. É Jéssica pra todo lado aqui, hein? A Dulce Silva tá com a gente, Giovana também, a Deli Maria Barbosa, a Maria Selma, também a Natane de Almeida, o Davidson Rodrigues, a Kathleen Camille, a Cláudia tá por aqui, a Maria Cristina, o Breno Martins, a Francisca, a Gabriela tá com a gente, Maria Santos, a Deisa Santos, também a Dolores Rocha, a Deuselina Souza, Márcia Mendes, Deise Luci, a Marisa Martins, Jane Silva, Luísa e também a Amanda Prado curtindo. Bom sábado pra todo mundo, viu?
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0: Ótima noite pra você, agora faltando 20 pras 9.

0: Faz barulho pro Felipe Rodrigo aí, gente.
1: Nayara Azevedo com Felipe Rodrigo, bonzinho que trai, aí não dá, né? Victor e Léo, teve Israel e Rodolfo, tá na hora da gente contar pra vocês o que está rolando no mundo das celebridades.
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1: Sábado, abadou, 16 de maio de 2026, pra você que faz aniversário hoje, tudo de melhor sempre, tá? O cantor Pablo, mais conhecido aí como o Rei da Sofrência, o Pablo do Arrocha, aproveitou recentemente aí o Dia das Mães para surpreender a esposa, Adriele Campos, com um presente de luxo avaliada em mais de 200 mil reais. Segundo a descrição da marca, a peça possui uma silhueta estruturada projetada para guardar itens essenciais de forma compacta. O acessório também conta com couro Epson, conhecido pela textura em relevo e pelo grão fino, além de apresentar brilho sutil e excelente absorção de cor. A rigidez do material garante durabilidade e aparência sofisticada. A influenciadora recebeu o presente durante o almoço de Dia das Mães ao lado do marido e dos filhos, acompanhado de uma cartinha. Adriele se mostrou completamente surpresa com a bolsa e pulou de felicidade. Ela também ganhou rosas e chocolates. Pablo e Adriele estão juntos desde a adolescência, há cerca de 23 anos, e são pais de 3 filhos, Victor, Gabriel e Benjamin. Ótima noite pra você, agora faltando 7 para as 9.
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